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0: hein, turma? Brasil. E a promoção, hein? Que tinha que acessar o site torcidaradiodisney.com.br. Pois é, na segunda-feira já tem o resultado da primeira camisa da seleção, mas já tem muita gente vindo aqui no WhatsApp falando assim: Gustavo, eu acertei o palpite. Olha, galera, o pior que acertaram mesmo. Tô vendo aqui um monte de mensagem chegando no Zap agora, falando que o jogo ia dar 1-1. E eu resgatei um áudio que chegou aqui 5 horas da tarde. José mandou, e ele falou o palpite dele. E ele não é que acertou? Olha só o ódio dele, olha.
1: Boa tarde, Rádio Disney. É lógico, né, cara? Eu sou brasileiro, né? É. Sou muito brasileiro, mas é o seguinte, tá em disputa uma camisa. Sou muito brasileiro e vou torcer pra uma zebra 1-1.
0: Meu Deus!
1: O jogo vai ser 1-1. Aqui é Jorge Carlos Ferreira, acertou. De Oliveira, do Jardim Selma.
0: Acertou, Jorge, acertou, acertou. Parabéns, viu? Parabéns pelo palpite. Agora rola o sorteio, né? Das pessoas que acertaram pra camisa da seleção. E fica tranquilo, hein? Tem um monte de camisa pra cada jogo do Brasil. Vai ter uma camisa da seleção. E aí você participa pelo site torcidaradiodisney.com.br. Tamo junto, 913.

sucesso de Ivete Sangalo. E aí mostrou um lado ainda mais romântico. A faixa ganhou arranjos com a cara do forró, misturando sanfona, percussão e um clima que já combina, né, com o São João.

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13: 9h28, boa noite. E aí, como tá o seu sabadão, hein? Obrigado por escolher a Rádio Disney no final de semana. Muito mais legal com a gente. Bora! 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
1: Felipe Araújo, de um jeito um tanto quanto diferente. Mais ou menos assim, ó.

0: 54
1: Brasil.
0: Ó, falando em Copa, vamos falar da nossa seleção, inclusive. Você sabe que a gente tá com uma cobertura legal demais lá no Instagram da Rádio Disney, arroba Rádio Disney Brasil. A gente tá com a casa e a rede Ronaldo, inclusive é a sede também da Rádio Disney Brasil lá nos Estados Unidos, mostrando pra você todo esse clima, tudo que tá acontecendo por lá. Fernando Prado vem aqui também, traz pra você aí os boletins pelos 91.3, mas quer acompanhar um pouquinho com imagens, quer sentir um pouquinho do clima, do que os brasileiros estão fazendo lá nos Estados Unidos, acompanhando a nossa seleção brasileira? Você vai lá no nosso Instagram, tá bom? @RadioDisneyBrasil. Bom,

0: na segundona a partir das 18 horas. Rádio Disney é tudo, tamo junto. 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
20: Ótima noite pra você. Feliz sabadão, tá no trabalho aí? Bom trabalho, hein? 943-99-9130, manda áudio, manda, manda. Disney. É tudo!

você nesse sabadão? Qual é o time? Time que tá no trabalho aí? Time que tá pelas ruas de São Paulo? Time que tá só no relax? Bom trabalho pra você que é de trabalho. Você que tá aí só curtindo o final de semana. O que você vai fazer de bom? Conta pra gente. 943-99-9130. Não esquece de pedir aquela música, tá bom? Essa aqui, que

0: 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Quanto? 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
0: Minutos finais desse sábado e você aqui com a gente ouvindo a melhor playlist do final de semana, né? Tudo certinho com você? Boa noite aí! É tudo!

você nesse sabadão, qual é o time? Time que tá no trabalho aí? Time que tá pelas ruas de São Paulo? Time que tá só no relax? Bom trabalho pra você que é de trabalho. Você que tá aí só curtindo o final de semana. O que você vai fazer de bom? Conta pra gente. 943-99-9130. Não esquece de pedir aquela música, tá bom? Essa aqui, que tal? Bora ouvir?

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0: Então agora tá comigo, eu sou o Serginho, excelente noite de sábado pra você. Todo mundo espera alguma coisa de um sábado à noite, né? Tudo certinho por aí? 943-99-9130, já tô te esperando aqui, hein? E a partir de agora, uma hora de música direto, Super Expresso, Rádio Disney, só com aquela playlist certa pro seu sábado à noite. Já misturei um monte de coisa legal aqui pra você, hein? É tudo!

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1: Vocês precisam admitir alguma coisa.

0: Rádio Disney, tudo fechando o Super Expresso. Gostou? Uma hora de música direto que volta a qualquer momento nessa noite de sabadão. Todo mundo espera alguma coisa de uma noite de sábado, né? E você, qual é o seu time neste sabadão? Time relax? Time descanso? Time trabalho? Time no rolê aí? Vamos que vamos, pode deixar que a gente separou uma playlist ideal pro seu final de semana, tá bom? Já tem mais. Segura aí, segura aí.
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0: eu acho que você tem que mandar aquela mensagem. Mas manda o que está no seu coração.
1: Porque se fosse eu falaria mais ou menos assim.
2: Ei, boa noite. Antes de te bloquear, eu só vim te dizer que a partir de hoje pode tocar o terror, fazer o que quiser fazer. A boca é sua, curte suas farras. Sinto mais nada.
0: Não, apaga.

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0: Rádio Disney é tudo. Excelente final de semana pra você. Bom domingão. Como é que foi esse final de semana, hein? E a semana vai ser cheia? 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
0: 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Ótima madrugada pra você, muito bom trabalho pra você que é porteiro, pra você que é entregador, pra você que tá de boa nessa madrugada, boa madrugada pra você que tá indo, tá voltando pelas ruas, levando a galera, só ouvindo a Rádio Disney, você motorista de aplicativo, você taxista, você nas padocas por aí, e também nas lojas de conveniência. Esse pãozinho de queijo não tá muito caro não nessa loja de conveniência aí, hein? Tá não?
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0: Você que é porteiro, pra você que é entregador, pra você que tá de boa nessa madrugada, boa madrugada pra você que tá indo, tá voltando pelas ruas, levando a galera, só ouvindo a Rádio Disney, você motorista de aplicativo, você taxista, você nas padocas por aí e também nas lojas de conveniência. Esse pãozinho de queijo não tá muito caro não nessa loja de conveniência aí, hein? Tá não?
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0: festa junina, é jogo do Brasil estreando na Copa, é que mais que teve também, dia dos namorados, você comemorou qual desses, hein? Ou não comemorou nenhum, ou comemorou os três, hein? Você sabe que a gente tem aquela camisa oficial da seleção pra você torcer pro Brasilzão, né? Ó, entra nesse site que eu vou te falar aqui, você sabe qual que é o site? Não sabe não, é torcidaradiodisney.com.br, aí você vai deixar o palpite pro jogo do Brasil, simples assim, botou o palpite lá, já tá concorrendo, tá bom? Então vai lá, torcidaradiodisney.com.br. Qual que é o palpite pro próximo jogo, hein? Você assistiu o jogo ontem? 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
0: Ótima madrugada de domingo pra você que escolheu a gente. Feliz final de semana. Com a boa pra esse domingão, hein? Time descanso ou time trabalho, hein? É tudo!

0: Sim, estamos na madrugada de domingo. Sim, muita gente acordando agora pra ir trabalhar. Muita gente indo dormir porque tava no rolê, né? Importante é você aqui com a gente. Pode deixar que o som e a companhia a gente manda daqui. Inclusive, já separei aqui aquele pagodinho. Vou botar uma gringa agora. E tem também aqui... Ah, sertanejo não pode faltar. Ou seja, a nossa programação é imbatível. Segura aí, tem muita música boa pra você.
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1: Mais amor e menos drama, né? Não é melhor? Eu acho.

0: Rádio Disney é tudo, Brasilzão já entrou em campo neste final de semana. Excelente domingo pra você. E ó, deixa eu te falar uma paradinha aqui. Vocês sabem que a gente tem um monte de kit torcedor aqui, né? Pra você já torcer pro Brasil, fidelizado com Rádio Disney. Rádio Disney Brasil, numa só torcida. 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Aí vem mais o que, Serginho? Um copo e um balde de pipoca, tudo pra você torcer pro Brasil em alto estilo junto com a Rádio Disney. Você quer? A qualquer momento a gente fala que tá valendo e você já garante o seu então. Combinado assim? Combinado então.
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0: Fechando mais uma edição do nosso Super Expresso, uma hora de música direto, só com aquelas que você adora, né? Sim, teve sertanejo, sim, teve pagode, sim, teve aquela gringa que tá na moda e todo mundo canta. E já já tem mais uma hora de música direto, a qualquer momento mais uma edição do Super Expresso, hein? Ah, Serginho, faltou aquela música que eu gosto muito. Então pede essa música aqui no 943-99-9130, aproveita também e manda aquele beijo, manda aquele abraço, solta a voz, manda áudio que a gente adora, porque a gente adora colocar você aqui no ar, tá bom? 943-99-9130. Acabou o Super Expresso, hein?
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Rádio Disney é tudo! Bom dia, galera do bem! Falta um minuto para 7 da manhã desse domingão, hoje 14 de junho de 2026. Um ótimo domingo para você que tá aqui nos 91.3 da Rádio Disney. Tudo bem por aí? Por aqui tudo tranquilo. Prazer, eu sou o Marco Aurélio. Bora! Tamo junto aqui, ó, até o meio-dia com muitas promoções, muitos presentes, as melhores músicas na playlist. Rádio Disney. Agora fica à vontade. É tudo!

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0: Carter na playlist Rádio Disney Expresso. Teve também Diego e Vitor Hugo, Tubarões. Agora são 7h24 em São Paulo. Ótima manhã de domingo pra você que tá aqui na Rádio Disney nos 91.3. Obrigado aí pela sintonia. 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
0: 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Bom dia.
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7: Tamo de volta, galera do bem. A cada dia que passa, mais gente chegando aqui na Rádio Disney. Mais gente ligada nos 91.3. Obrigado pela sintonia. Tamo junto. Aumenta o volume.

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0: 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Beyoncé é Halo na playlist Rádio Disney. Teve também novidade, ó. O Pericles com a Ana Cassela simplesmente acontece. E aí? O que você achou do jogo de ontem do Brasil, hein? Mas é o seguinte, ó. Vamos ter esperança, né? Passou ali raspando, mas passou. 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
0: 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Bom dia.
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8: Bom dia, galera do bem. Estamos de volta. Uma galera do bem pensa aqui no WhatsApp da Disney. O Flávio por aqui. Tudo certo, Flávio? Bom dia. Bom café da manhã pra você aí, rapaz. Ou um cafezinho agora vai.

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Sweet, teve também o Zé Neto e Cristiano, Status Que Eu Não Queria. Agora são 8h13 em São Paulo. Ótima manhã de domingão pra você que tá aqui nos 91.3. Obrigado aí pela sintonia. 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

0: 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Coldplay, Skyfall, All Stars, na playlist Rádio Disney. Galera do bem, tá sabendo, né? 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O que, que você achou do Brasil ontem, hein? 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Então acertou, né? Mas passou ali raspando, né? Mas como bom brasileiro, né? Não perde a esperança nunca. Bora, vamos lá torcer. Aí é só o começo e a gente não pode desanimar, baixar a cabeça agora não. Vamos começar e vamos enfrentar a parada. 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
0: 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Bom dia.
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0: na playlist Radiz e New Rolls. Agora faltam 20 para as 9. Ótima manhã de domingo para você que tá aqui comigo nos 91.3 da Rádio Diz. Obrigado pela sintonia, galera. Tudo bem? Tá valendo aqui nessa hora, ó. Kit torcedor Rádio Diz, hein? Tem a camiseta, o balde de pipoca e o copo para você ficar no clima do maior campeonato de futebol do mundo. Ó, para concorrer esse kit, você vai mandar nome completo no WhatsApp 943-99-9130. Participa, boa sorte. Final dessa hora sai o resultado, fechou?
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2: Presta atenção nessa história.
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1: Não tem jeito, meu compadre. Vambora. Ela vacilou comigo, nós estamos aí, né? Tudo certo.

0: Schwen. Teve também, ó, Vanessa Calta, Tussed Miles. Ainda rolou Menos é Mais também, Coração Partido. Ó, só as melhores músicas pra você aqui na playlist Rádio Disney. Ótimo domingão, ótima manhã de domingo, né? Hoje 14 de junho e tamo junto aqui, galera. Ah, lembra que eu falei que tava valendo? Aquele kit torcedor Rádio Disney, que vem a camiseta, vem o balde de pipoca, também o copo, pra você ficar no clima do maior campeonato de futebol do mundo. Pois é, tá saindo esse kit torcedor pra você. Diana, ou é Diana, produção? Diana Dias da Silva, final do telefone 9406. Diana, parabéns, Diana! Faturou o kit torcedor Rádio Disney. A produção vai entrar em contato contigo, fechou? Agradecer a galera toda que participou aqui nessa hora. Todo mundo tava querendo esse kit, mas a Diana se deu bem. Você que não faturou ainda, fica ligado, porque tem mais presentes pra você aqui na Rádio Disney. Fica aí!
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0: Ó, vamos falar aqui de estreias de cinema, né? Eu e Você na Toscana traz uma comédia romântica na Itália com confusão familiar e clima de conto de fadas. Já Hit pra Dois mistura música, fama e uma parceria inesperada que vira de cabeça pra baixo a vida de dois artistas, sendo um deles interpretado por Nick Jonas. E Trago Seu Amor é um filme nacional que aposta em fantasia e humor com a história de uma jovem bruxa que usa seu poder pra ajudar no amor, mas acaba se envolvendo em uma situação bem fora do normal. Ó, e a qualquer momento, mais notícias pra você aqui na Rádio Disney.
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0: Rádio Disney 9 em ponto em São Paulo, bom dia!
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8: De volta, galera do bem. A cada dia que passa, mais gente chegando aqui na Rádio Disney, mais gente se juntando aqui nos 91.3. Obrigado aí pela sintonia, pela companhia. 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

E agora são 9h15, ótimo domingão pra você que tá aqui comigo nos 91.3 Rádio Disney. 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

0: Disney Bad Habits, galera do bem, 9h25 em São Paulo. Ótima manhã de domingão pra você estar aqui nos 91.3. Muito obrigado pela sintonia, pela companhia. Muita gente querendo esses 4 ingressos pra sessão exclusiva de cinema do filme Toy Story 5. Aliás, sessão exclusiva de cinema pra você, ouvinte Rádio Disney, tá? Não é qualquer sessão, não. Vai chegar, vai assistir o filme Toy Story 5 com pipoca e refri na faixa. Tudo isso dia 26 de junho no Shopping Bourbon, às 9 da noite, pra você concorrer esses 4 ingressos. Manda ver. 943-99-9130, nome completo. Final da hora sai resultado. Fechou? Boa sorte.
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1: Bora, tamo de volta. E a cada dia que passa, mais gente chegando aqui na Rádio Disney, mais gente sintonizando os 91.3. Obrigado pela sintonia de sempre, galera do bem. Tamo junto. É tudo.
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em São Paulo, tá valendo 4 ingressos para a sessão exclusiva Toy Story 5. 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
1: Rádio Disney é tudo, Beyoncé, na playlist Rádio Disney Power Boy. Ó, 943-99-9130. Muita gente participou no WhatsApp Rádio Disney. Muita gente querendo participar da próxima sessão exclusiva de cinema. Aliás, o filme Toy Story 5, né? Tudo isso dia 26 de junho no Shopping Bourbon, às 9 da noite, com pipoca e refri na faixa pra você, exclusivamente pra você, ouvinte Rádio Disney. Quem tá dentro dessa é... A Maria Sofia Rezende Gaeta, final do telefone 0497. Maria Sofia, parabéns, Maria! Faturou 4 ingressos para a sessão exclusiva do filme Toy Story, que vai rolar dia 26 de junho no Shopping Bourbon, às 9 da noite, com pipoca e refri. Sessão exclusiva para você, ouvinte Rádio Disney. Maria Sofia, a produção vai entrar em contato contigo, ok? Galera do bem que não faturou nada ainda, calma, calma, que tem mais presentes aqui na Rádio Disney para você. Vamos virar a hora. E antes de virar a hora, eu vou chamar aqui o Marco Luque.
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4: Dando sequência na programação da Rádio Disney, aqui com Marco Luque, Together. Sabe o que significa Together? Tamo junto aqui na Rádio Disney. Estamos ansiosos pra pergunta aí, vamos ouvir.
5: Olha a mensagem, hein?
6: Oi, Rádio Disney, aqui é a Carla da Penha. Bem, Marco Luque, esse ano eu vou pra praia, hein? Tô solteira. Amor de praia, compensa ou não trazer pra São Paulo?
4: Gira essa roleta, gira. Não, essa não é a roleta, isso aí.
2: Mary Help.
7: Ô Carlinha, claro que não, né, amiga? Amor de praia é igual biquíni. Lá funciona. Você se sente bem

que você consegue pedir pra ele é esperar as próximas férias. E aí, acho melhor deixar lá, tá? Agora, se ele for um crush desses, que não dá pra dispensar de jeito nenhum, faz assim, já me envia o WhatsApp dele, que eu já vou atrás, minha filha. Diferente de você, eu nem volto. Eu fico lá com ele na praia mesmo, tá? Aí faz todo sentido, né? Biquíni praia, tudo a ver.

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2: Bora, galera do bem. Ótima manhã de domingão pra você que tá aqui nos 91.3, a Rádio Disney. Tudo certo por aí? Pra que tudo tranquilo, a gente continua aqui, ó. Marco Aurélio com você até meio-dia, com as melhores músicas na playlist. Tem presente também. 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Boa sorte. 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

0: Lançou, teve também Post Malone, Justin Timberlake. Agora são 10h24 em São Paulo. Ótima manhã de domingão pra você que tá aqui nos 91.3. Obrigado pela sintonia, galera do bem. 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
0: Rádio Disney, agora 10h25 em São Paulo. 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

Gaga com Bruno Mars, Die With Smile na playlist Rádio Disney. Agora são 10h42. Ótimo domingão pra você que tá aqui comigo na Rádio Disney, sintonizado nos 91.3. Aliás, a galera do Bem Peso aqui no WhatsApp, hein? Curtindo aqui a Rádio Disney, ó. Temos aqui a Mônica de Minas Gerais. É isso, Mônica? Tudo certo aí em Minas? Obrigado pela sintonia. Aniversário do marido hoje. O marido, o José Vitor, fazendo aniversário. O marido da Mônica, parabéns, José Vitor. Tamo junto, galera do Bem. Quem mais aqui, ó? Tamires também junto com a gente. Vinícius, bom dia. É a Vitória. Bom dia, Vitória. Concorrendo aqui também o par de ingressos pro Família no Parque. Boa sorte pra você. A Isabela aqui, a Luana. Quem mais aqui também? Muita gente aqui, ó. Também ouvindo de Paraopebas, estado do Pará. Quem é? A Marta. Tudo certo por aí, Marta. Obrigada pela sintonia também. Galera, par de ingressos aqui pro Família no Parque, hein? Tá valendo nessa hora. Inflável gigantes, tirolesa, muita diversão pra toda a família nos finais de semana de junho. Pra concorrer, nome completo no WhatsApp. Vai lá, 943-99-9130. Participa, boa sorte. Final da hora tá saindo o resultado. Fechou? E agora tem Maroon 5?

0: da Katy Perry na playlist Radies and Thinking of You. Galera, também agradecer todo mundo que participou nessa hora. Muita gente querendo aqui esse par de ingressos pro Família no Parque. Aliás, ó, Família no Parque, infláveis gigantes, tirolesa, muita diversão para curtir com toda a família agora nos finais de semana de junho. E quem se deu bem, mandou nome completo e concorreu e tá levando o par de ingressos é você. Vera Nascimento, final do telefone 7663. Parabéns, Vera! Vera Nascimento faturou os ingressos aqui do Família no Parque. Vera, a produção vai entrar em contato contigo, ok?
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0: Bom, um lance bem legal, uma dica bem bacana pra você, ó, que passar pelo Ibirapuera durante a Copa, lá você vai encontrar um espaço feito pra entrar de vez nesse clima do Mundial, tá? Arena Globo na marquise do parque tem entrada gratuita, telões com transmissão dos jogos e mais de 20 atrações interativas pra toda a família. Bom, rola desafios, experiências imersivas, troca de figurinhas, área gamer e até espaços que colocam o público no centro da jogada. Além de você acompanhar as partidas, né? Quem for lá também vai poder ver exposições, uniformes da seleção e estúdios com experiências de narração e conteúdo ao vivo. Que bacana isso, hein? Lá no Ibirapuera. O evento acontece até dia 19 de julho com programação diária e acesso de graça. Para quem curte futebol e quer dar um rolê diferente em São Paulo, essa é uma boa dica.
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0: Rádio Disney, um minuto pras 11 em São Paulo. Bom dia.
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9: Tamo de volta, galera do bem. 11:01 em São Paulo. Ótima manhã de domingão pra você aqui comigo na Rádio Disney. Ó, nessa hora aqui tem par de ingressos pro Cine System, tá? Vai curtir os grandes lançamentos do cinema lá no Cine System, com os amigos, com a família. Pra você concorrer é fácil. 943-99-9130. Nome completo no WhatsApp. Manda lá, participa. Boa sorte.
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com Good Luck Baby. Tá valendo para de ingressos aqui pro Cine System, pra você curtir os grandes lançamentos do cinema com os amigos da família. 943-99-9130, participa no WhatsApp, Rádio Disney.

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0: 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A VIP na playlist Rádio Disney Wake Me Up. Tá valendo para os ingressos aqui pro Cine System. Ó, pra você curtir os grandes lançamentos do cinema lá no Cine System, tá? 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Final da hora tá saindo o sorteio. 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
0: 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Bom dia.
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5: William Stand é a alma cultural de Curaçao. Com ruas coloridas e arquitetura reconhecida pela Unesco, a cidade mistura charme europeu e energia caribenha. Entre arte, música e a hospitalidade de seu povo, cada canto revela a essência da ilha. E agora, com a histórica classificação da seleção masculina The Blue Wave para o maior campeonato de futebol do mundo, Curaçao compartilha seu orgulho e identidade com o mundo. Sinta você mesmo.
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0: Tamo de volta, tá valendo par de ingressos aqui pro Cine System, ó, 943

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0: 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Ó, oh, lembra que eu falei que tava valendo para de ingressos aqui pro Cine System pra assistir os grandes lançamentos do cinema com os amigos da família lá no Cine System? Pois é, muita gente querendo esse par de ingressos e quem se deu bem faturou aqui o par de ingressos pro Cine System foi a Josineide Silvana Gomes Macedo, final do telefone 5817. Parabéns, Josineide! A produção vai entrar em contato contigo, fechou?
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0: Bom, e nesse domingo pela manhã, a Série B tá rolando na ESPN, né? Juventude e Ponte Preta estão em campo pela rodada 13, tá? Você pode acompanhar esse duelo lá na ESPN e também no Disney Plus. Ó, também em campo tá o Leão, né? O Sport visita o São Bernardo em um duelo direto pelo topo da tabela. Quem ganhar tem a chance de roubar a liderança do Vila Nova, que enfrenta o Cuiabá mais tarde, às 16h. Agora, pela Copa do Mundo, temos uma seleção tetracampeã em campo. Às 14h, a Alemanha vai enfrentar Curaçao em sua estreia pela Copa. E você pode acompanhar também a partida ao vivo pela Cazé TV, disponível sem custo adicional no Disney Plus. 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
0: Galera do bem, faltam 3 minutos pro meio-dia. CW, tudo bem, CW?
2: Tudo bom, meu querido?
0: Beleza.
2: Estamos aqui firme e forte, vambora.
0: Aproveitando a carona aqui, falando do Mundial de Futebol, a seleção brasileira.
2: Cara...
0: Opinião do CW.
2: Olha, vou falar um negócio pra você, viu? Eu fiquei ali meio desesperado, né? Porque, até porque eu tinha colocado ali o meu palpite no nosso site 2-1 ali, né? Só que, cara, tu começa a observar, eu ainda falei que ia ser de virada, né? Mas tu começa a observar ali o Brasil jogando, sei não, hein? Criou tanta expectativa nos amistosos, mas ali ainda acho que falta acertar alguns ajustes ali, e creio que ainda dá tempo de você mostrar quem é o Brasil de verdade.
0: Com certeza, como um bom brasileiro, a esperança sempre existe, né?
2: Com certeza, bom, claro.
0: É só o comecinho, ajustando, o negócio funciona.
2: Exatamente.
0: Aliás, lembrando também da torcida Rádio Disney, né?
2: Boa, boa, você faz o seguinte, olha lá, acessa o site torcidaradiodisney.com.br, você pode estar ganhando uma camiseta bonitona da seleção brasileira. Para isso, você só tem que palpitar nos jogos do Brasil. Aí agora é Brasil e Haiti, se eu não me engano.
0: Isso.
2: É isso, né?
0: Sexta-feira.
2: Sexta-feira. Então já aproveita, coloca lá teu palpite, boa sorte. Vai que você ganha uma camiseta, hein?
0: Com certeza. Sensacional. Camiseta lindaça da seleção brasileira. CW, bom trabalho.
2: Tudo de bom pra você. Valeu, meu querido.
0: Tamo junto, galera. Bem, ótimo domingo e a gente se fala.
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2: Rádio Disney 11:59.
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5: Simbora, meu povo, tamo de volta. Tudo bom? Como é que você tá por aí? Como é que tá essa força, hein? CW Junto

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1: Bom, gente, parada é o seguinte, pra gente começar muito bem aqui, ó. Temos pra você um voucher pra hamburgueria Burger. Você tá afim? O que você tem que fazer então? Já chega mais com a gente com o nome completo aqui pro nosso WhatsApp 943-99-9130, que eu tô te esperando por aqui, fechou? Bora lá começar esse domingão com Calvin Harris, Rihanna. Nossa tarde de domingo aqui junto nos 90.

Sugar Expresso. Jorge Mateus, Post Malone, Calvin Harris, Rihanna chegando por aqui, abrindo nosso Super Expresso Rádio Disney, uma hora direto. Sem nenhum intervalo comercial pra você que participa. Gente, ó, fica à vontade, tá? Tô te esperando, tô aqui dando uma analisada no WhatsApp, esperando a sua mensagem com o seu nome completo. 943-99-9130, fica à vontade, porque tem voucher pra hamburgueria Burger pra você que tá afim aí de se deliciar junto com a Rádio Disney. Então, fica à vontade, chega mais, manda teu alô, que eu tô aqui te esperando. Nesse domingão. Domingo aí, meio nublado, às vezes sol, às vezes sem sol. E você com a melhor música.

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com seu Dengo, Marília Mendonça, José Bruno Mars, muita música boa pra você que tá aí sintonizado, sintonizada, viu? Chega mais, fica à vontade, tem voucher pra hamburgueria Burger pra você que tá aí de bobeira, mandando mensagem pra gente, não, manda aí agora, vai, corre. Corre.

Aí você vai abrir o seu navegador aí e vai acessar o site torcidaradiodisney.com.br. A gente tá on aqui, viu? A torcida Rádio Disney tá online, tá roteando. Pra você ficar mais feliz ainda, a gente vai liberar pra você uma camiseta da seleção brasileira em todos os jogos da primeira fase do maior campeonato de futebol do mundo. Pra isso, então, você chega lá,

0: Isso mesmo.
1: 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Tá aí o som de MC Guimê, MC da País do Futebol. É, gente, não tá fácil. Não foi fácil ontem, mas com fé tudo vai dar certo, hein? Sexta-feira tem mais. Bom, turma, é o seguinte. Voucher pra hamburgueria Burger, saindo agora pro fim do fone 0428. Parabéns, viu? Vai pra ela. Jéssica Rodrigues de Souza tá se dando super bem, minha querida. Ô Jéssica, fala do seguinte, a produção vai entrar em contato com você, vai explicar certinho como é que faz pra retirar o seu presente. Vai aí, ó, aproveitar um voucher pra hamburgueria Burger.
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4: Dando sequência na programação da Rádio Disney, aqui com Marco Luque, Together. Sabe o que significa Together? Tamo junto aqui na Rádio Disney. Estamos ansiosos pra pergunta aí, vamos ouvir.
5: Olha a mensagem,
6: hein? Oi, Rádio Disney, aqui é a Carla da Penha. Bem, Marco Luque, esse ano eu vou pra praia, hein? Tô solteira. Amor de praia, compensa ou não trazer pra São Paulo?
4: Gira essa roleta, gira. Não, essa não é a roleta, isso aí.
2: Mary Help.
7: Ô Carlinha, claro que não, né, amiga? Amor de praia é igual biquíni. Lá funciona. Você se sente bem com ele, se sente livre, leve, solta. Aí chega em São Paulo, aquele

que você consegue pedir pra ele é esperar as próximas férias. E aí, acho melhor deixar lá, tá? Agora, se ele for um crush desses, que não dá pra dispensar de jeito nenhum, faz assim, já me envia o WhatsApp dele, que eu já vou atrás, minha filha. Diferente de você, eu nem volto. Eu fico lá com ele na praia mesmo, tá? Aí faz todo sentido, né? Biquíni praia, tudo a ver.

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5: Rádio Disney, meio-dia e 59.

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7: Vamos lá, gente, estamos de volta, sejam todos bem-vindos. Estou por aqui junto com você.

tarde, dizem é tudo, tem o som de Grace Hamlin chegando por aqui, that's so true. 1h16 pra você que tá aqui, boa tarde, tudo bom? Tudo certinho? Já mandou mensagem pra gente? Ainda não dá tempo, tá? Fica à vontade pra você trocar aquela ideia comigo aqui no nosso WhatsApp, 943-99-9130. Eu tenho kit torcedor Rádio Disney com camiseta, balde de pipoca, copo pra você entrar no clima do maior campeonato de futebol do mundo. Tá fim? Nome completo pra cá, vai, corre, corre que dá tempo. A gente tem uma tarde inteirinha de presente pra você. Mas já aproveita, participa agora, porque dá tempo, não é verdade? Fica à vontade, viu? 943-99-9130, porque a gente continua o nosso Domingão com melhor playlist pra você.

0: Rádio Disney é de um novo. Tem o som de Pink, Just Give Me a Reason, também Lauana Prado, Timbaland, Nelly Furtado. Muita música boa chegando pra você, 1h27 da tarde desse domingão nublado, mas com a melhor playlist aqui nos 91.3, turma. Bom, parada é o seguinte, fica à vontade pra você trocar aquela ideia comigo aqui, viu? Já mandou mensagem? Ainda não? Tô falando com você que não tá participando. Ai, ai, ai, coisa feia. Chega mais aí com seu nome completo pro 943-99-9130. Tem um kit torcedor Rádio Disney com uma camiseta, balde de pipoca e copo pra você entrar no clima do maior campeonato de futebol do mundo. Vai ficar daquele jeitão, hein? Causando inveja pra geral. Vem pra cá, vai, fica à vontade, viu? Manda seu nome aí, boa sorte pra você. Daqui a pouco também. Jogão hoje, hein? Alemanha e Curaçao. É, Alemanha aí vai entrar em campo com o seu primeiro jogo, né? Vamos ver o que vai acontecer por aí também. 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
10: Simbora, meu povo! Estamos de volta, gente, com presente pra você, viu? 943-99-9130. Tem o kit torcedor Rádio Disney com uma camiseta, balde de pipoca, copo pra você entrar no clima do maior campeonato de futebol do mundo.

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Rádio Disney é tudo, tá? Eu sou o Gitteri Swims, Lose Control. A gente continua com kit torcedor Rádio Disney. Camiseta, balde de pipoca, copo pra você entrar no clima, hein? Chega mais com a gente, com seu nome completo aqui pro 943-99-9130. Que aqui, ó, a gente continua o melhor playlist pra você nesse domingão agora com

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0: você chegando, Tiaguinho. Tão feliz, Jorge Mateus, Taylor Swift também. 1h56, turma. Cada vez mais gente vindo aqui pra Rádio Disney e ainda falta você, tá? Kit torcedor agora, saindo pra você com uma camiseta, balde de pipoca, copo pra você entrar no clima do maior campeonato de futebol do mundo. Parabéns pra você, fim do fone 9780. Vai pra ela. Franciele Rodrigues comemora muito, minha querida. Franciele, a produção vai entrar em contato com você, vai explicar certinho como é que faz pra retirar o seu presente aqui junto com a Rádio Disney.
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0: Ô turma, o Instagram Plus começou a ser liberado no Brasil e vai custar aí R$10 por mês. A versão paga traz recursos extras como stories no ar por 48 horas, mais controle sobre quem vê o que você posta e até prioridade na entrega dos stories. A Meta também prepara versões pagas de WhatsApp e Facebook. A aposta mostra que a empresa quer ir além da publicidade e abrir novas formas de receita.
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rádio, dizem é tudo. Tá aí o som de Danny McRae, Greenies, Janet Cristiano, Neo, Lady Gaga, Domingamos. E você, cadê? Cada vez mais gente vindo aqui pra Rádio Disney concorrendo a presente, viu? Eu tenho pra você 4 ingressos pra sessão exclusiva Toy Story 5, que vai rolar no dia 26, no Shopping Bourbon, 9 da noite. Pipoca e refrigerante por conta da Rádio Disney. Ficou bom, hein? Essa sessão é aquela sessão exclusiva só pros ouvintes da Rádio Disney. Então vai estar cheio, mas cheio de ouvintes. E você pode ser um deles. Pra isso, então, fica à vontade, chega com a gente no 943-99-9130. Vambora, nome completo. Fechou? Enquanto isso, ó, o melhor playlist tá aqui. Black

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nosso WhatsApp. Fica à vontade, tá? Tô aqui junto com você. Eu e você, você e eu. 943-99-9130. Eu tenho 4 ingressos pra sessão exclusiva Toy Story 5, que vai rolar dia 26 de junho. Shopping Bourbon, 9 da noite. Pipoca e refrigerante por conta da Rádio Disney. Ó, participa, velho. Participa, dá tempo. Tô com o WhatsApp aberto aqui. Vamos dar aquela travada, hein? Todo mundo mandando o nome agora, vai. Deixa eu dar um alô pra você. Manda só o nome agora. Pra eu te dar um oi rapidinho aqui. Vamos lá.

Rodrigues está aqui com a gente também. Miriam Medina da Rocha. Jesus do céu, agora travou tudo aqui. João Pedro Mariano, Michael, Jéssica Rodrigues, Edinaldo Paulino, Murilo, sobe a mensagem. Muito obrigado, viu? Muito obrigado por todo mundo que participa. Edenilson, Fábio Andreozzi, Miriam Rosalina, Vinícius.

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7: Rádio Disney, agora 2h25, boa tarde.
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7: Simbora, meu povo, tamo de volta.

exclusiva Toy Story 5. Vai rolar dia 26 de junho no Shopping Bourbon, 9 da noite. Pipoca e refrigerante por conta dos 91.3. Você vai ficar de fora dessa, não, né? Então chega mais, participa aí. Boa sorte pra você. Porque eu, CW, tô junto contigo até as 5 da tarde desse domingão no Bloco.

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0: 3899130. E a gente continua com Matheus e Cauã.
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0: Abalo Psicológico, junto com Joyce Alani, Miley Cyrus, Ferrugem, muita música boa nesse domingão pra você que participou aí, valeu demais, viu? Cada vez mais pessoas vindo pra Rádio Disney e ainda falta você no 943-99-9130. Belão, sabão. Ó, saindo agora pra você, 4 ingressos pra sessão exclusiva Toy Story, que vai rolar dia 26 de junho no Shopping Bourbon, 9 da noite. Pipoca e refrigerante por conta da Rádio Disney, viu? Parabéns pra você, fim do fone 8249. Vai pra ele, Humberto Jacob Andrade. Aê! Humberto! Parabéns, meu querido. A produção vai entrar em contato com você, vai explicar certinho como é que faz pra retirar o seu presente. Fechou? Fechou.
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0: Turma, a gente que gosta de música tá sempre pesquisando aí alguma novidade ou flashback que gostamos, né? Você já parou pra pensar qual é a música brasileira mais pesquisada de todos os tempos? Pois é. O Portal Vagalume fez uma seleção em texto assinado pela redação e reúne canções nacionais que, segundo a publicação, continuam entre as mais pesquisadas da história. A lista junta faixas que atravessam gerações, como Asa Branca, de Luiz Gonzaga, que ficou em primeiro lugar, e ainda Garota de Ipanema, Evidências, Emoções e Aquarela do Brasil. São músicas que viraram referência, seja pela história, pela força da letra ou até pelo tamanho que ganharam dentro e fora do país. E aí, na sua playlist, qual é a música mais pesquisada, hein?
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5: Simbora, turma!

0: da família. Válido somente aí pros finais de semana de junho, tá? Você tá afim? Chega mais com a gente. Manda seu nome completo agora pra mim aqui no 943-99-9130. Porque eu, CW, continuo com você até as 5 da tarde nesse domingão com o melhor playlist pra você. É tudo!
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1: 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Tá aí o som de Henrique e Juliano, aquela pessoa chegando por aqui, Adel abrindo a sequência com o Baruchel. 3:11, turma, como é que você tá por aí nesse domingo? Tudo certinho? Espero que sim, hein? Chega mais, aproveita que você tá aí curtindo muito a Rádio Disney. Tem par de ingressos pro Família no Parque, com infláveis gigante, tirolesa, muita diversão pra você curtir aí com toda a família. Válido somente pros finais de semana de junho, tá? Mas você pode estar levando esse presentaço, basta você mandar o seu nome pra cá, tá? Vem, corre! 943-99-9130 que a gente continua. Chaperone, tá bom pra você?

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0: 3, gente. Boa tarde. Ó, faz o seguinte, vem comigo aqui no nosso WhatsApp, tem presente pra você, viu? Tem par de ingressos pro Família no Parque, com infláveis gigantes, tirolesa. Tem muita diversão pra você aí curtir com toda a família, tá? Válido somente pros finais de semana de junho. Você pode estar levando esse presente pra isso, então, nome completo pra cá, tá? Corre, vai, dá tempo. No final dessa hora sai esse presente pra você no 943-99-9130. Já aproveita também que você tá com o WhatsApp na mão. Você vai mandar o seu nome completo, vai participar com a gente aí, você vai abrir o seu navegador. Isso, abre o navegador aí e digita o site. torcidaradiodisney.com.br. O que você vai fazer nesse site? Ó, vai abrir ali, super fácil, vai fazer o cadastro e ali embaixo tem um local que você vai colocar palpites do jogo do Brasil. Próximo jogo é Brasil e Haiti, que vai ser na sexta-feira, dia 20. Isso. Aí você vai colocar o seu palpite lá no site torcidaradiodisney.com.br, porque em todos os jogos aqui, pelo menos da primeira fase, vai ter camiseta da seleção brasileira pra você. Todos os jogos vai sair pra você, então, da primeira fase, essa camiseta da seleção brasileira. Você não pode ficar de fora dessa, né? É a torcida Rádio Disney que tá online, roteando demais.
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Vamos embora com mais pra você. Tem presente, viu? Tem par de ingressos pro Família no Parque. Pra isso, chega mais. 943-99-9130. Tô te esperando por aqui, viu? Simbora com BTS.

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0: Havana Unana. Camila Cabello chegando por aqui. Ed Sheeran, Periclão, Ana Castela, Matheus e Cauã. Tá vendo quanta música boa aparece por aqui nos 91.3? Você tá aqui, ó, na Rádio Disney, trazendo o melhor playlist pra você e também participando com presente, né? Saindo agora no 943-99-9130. Parte ingressos pro Família no Parque, inflável gigante, tirolesa, muita diversão pra você curtir com toda a família. Válido somente para os finais de semana de junho. Parabéns pra você, fim no fone 4050. Vai pra ele, Adriano Soares. Eu falo Souza. Não, mas tem Souza também aí, ó. Adriano Soares de Souza tá se dando super bem. Parabéns, meu querido. A produção vai entrar em contato com você, vai explicar certinho como é que faz pra retirar o seu presente junto com a Rádio Disney, hein? Que é isso? Bom demais. Bom, 3h58 agora.
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0: Bora lá, gente, às 5 da tarde, Copa do Mundo, viu? Temos um jogo aí que promete ser um dos melhores da fase de grupos. Holanda e Japão se enfrentam em uma partidaça pelo primeiro jogo aí do Grupo F. A seleção japonesa tem tudo para ser o maior ou a maior surpresa do torneio. Às 8 horas da noite também tem estreia do Grupo E. Costa do Marfim e Equador se enfrentam aí por uma provável segunda vaga na colocação, já que estão no grupo da Alemanha. E para fechar a noite desse domingão, a Suécia enfrenta a Tunísia às 11 horas da noite. O jogo vai rolar em Monterrey, no México, viu? No estádio BBVA. Você pode acompanhar tudo isso ao vivo pela Casa TV, disponível sem custo adicional no Disney Plus. 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
2: Coisas que a gente promete, mas não cumpre, né?

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2: Eu acho que você tem que mandar aquela mensagem. Mas manda o que tá no seu coração.
3: Porque se fosse eu falaria mais ou menos assim.
4: Ei, boa noite. Antes de te bloquear, eu só vim te dizer que a partir de hoje pode tocar o terror, fazer o que quiser fazer. A boca é sua, curte suas farras. Sinto mais nada.
2: Não, apaga.

0: Rádio Disney é tudo, tem o som de Jack Johnson chegando por aqui. 4h24, gente, vamos lá, dá tempo de você participar, cola com a gente aqui no nosso WhatsApp 943-99-9130. Fica à vontade que eu tô te esperando aqui com voucher pra hamburgueria Bulger. Tá afim? Mande já seu nome completo, vai! Participa aí, fechou, gente? Outra coisa, ó, a torcida Rádio Disney tá on, viu? 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Pra você concorrer com a sua, o que você tem que fazer? Acessar o site torcidaradiodisney.com.br e vai deixar o seu palpite pro próximo jogo do Brasil. Brasil e Haiti, que vai rolar dia 20 de junho. Dá tempo, viu? Até lá dá tempo de você palpitar. Corre, vai. Não desgruda aqui também dos 91.3, porque aqui é a torcida Rádio Disney.
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0: Rádio Disney 4h26, boa tarde.
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0: Vamos lá, gente. Estamos de volta. 4h29. Cadê você aqui no nosso WhatsApp? Fica à vontade, viu? 943-99-9130. Tem um presentaço pra você. Tem um voucher pra hamburgueria Burger e você não pode ficar de fora. Ai, ai, ai.

rádio dizem é tudo daí. O som de Bruno Mars, I Just Might. Justin Timberlake na Castela e você no 943-99-9130 com voucher para a hamburgueria Burger. Vem participar. Boa sorte pra você.

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0: Canto muito mal, hein, OMV?
1: Ah, nota, assim, nota dó.
0: Nota. Obrigado. Melhor do que ficar sem nota.
1: Melhor ficar sem nota,
0: tá vendo?
1: Pontuou no
0: karaokê. Pelo menos você notou e ainda me deu uma dó.
1: Aí, tá vendo? Karaokê batia lá seu 7.1 ali no karaokê.
0: Cê é louco. Tá maluco, tudo bom?
1: Tudo maravilhoso, meu parceiro, e você?
0: Bem, graças a Deus, saindo presente pra turma aqui agora, MV.
1: Boa.
0: Tem voucher pra hamburgueria Burger. Pro fim do fone 7757, vai pra ele. Alexandre? Tá, pode ser. José Alexandre de Assis Cunha, pronto.
1: Aê, maturou, parceiro.
0: Nome composto, José Alexandre.
1: Coisa
0: bonito,
1: esses,
0: hein?
1: Esses caras têm nome composto, viu, CW? Eu vou falar pra você.
0: É.
1: Sou gente fina.
0: É mesmo?
1: É.
0: O meu também é, sabia?
1: Aí, tá vendo? Tô falando.
0: Christopher Herman.
1: Aí, ó.
0: Tá vendo? Ela é gringo, mas tá valendo.
1: Tá lindo, tá lindo. Coisa linda.
0: Por falar em gringo, nada a ver, mas tudo bem. Você torce aí pra algum time? Torce,
1: torço,
0: né?
1: Torço, claro. É. Torço.
0: Torço pro time de ontem?
1: É, que empatou? O que empatou? 14, né? Brasileiro, a gente não desiste. Eu e o CW estávamos falando até disso, né?
0: Pois é.
1: A gente não desiste, né? Vambora, vamos pra cima. Vem, Hexa.
0: Agora é o seguinte. Você que torce bastante, você pode torcer aí com uma camiseta da seleção brasileira. Pra você fazer o seguinte. Vá lá no site torcidaradiodisney.com.br. Você vai fazer o cadastro e vai deixar lá o palpite pro próximo jogo do Brasil contra o Haiti.
1: Uhum.
0: Passando lá, acertando o palpite, você concorre a essa camiseta da seleção brasileira. 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Então, corre, não é?
1: É isso aí, torce bastante, participa bastante. Quem sabe você não leva esse presentaço pra casa.
0: É isso, meu querido MV. Tudo de bom.
1: Valeu, meu rei. Você.
0: Falou.
1: Tamo junto.
0: Valeu.
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1: Rádio Disney 456, boa tarde.
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10: Vamos juntos então com toda a alegria que você merece neste domingão. Bora fechar o final de semana com chave de ouro aqui nos 91.3. Marcos Vinícius MV junto contigo até as 10, hein? Sempre no ritmo, deslizando pela melhor playlist do seu final de semana. Tenho aqui 4 ingressos para a sessão exclusiva Toy Story 5, dia 26/6 no Shopping.

Rádio Disney é tudo, Billie Eilish, Birds of a Feather, 5:12. Uma boa tarde pra você sintonizado e sintonizada aqui nos 91.3. Muito obrigado pela sua companhia. Marcos Vinícius MV por aqui e por aqui no nosso WhatsApp 943-99-9130. Meu parceiro Henrique, motorista de aplicativo, ele foi um dos premiados no Corrida Premiada. Bom demais, parabéns novamente pra você, Henrique. Muito obrigado pela companhia. E você, meu parceiro, motorista de táxi ou aplicativo, se liga, hein? Corrida Premiada segue a todo vapor, entramos no seu veículo. Você curtindo a nossa playlist, leva voucher de combustível na hora, hein? Bom demais. Quem tá por aqui também, Valdineia Ferreira de Melo, participando junto com a gente. Ela que tá querendo, hein? 4 ingressos para a sessão exclusiva Toy Story 5, que ocorre no dia 26/6 no Shopping Bourbon, às 9 horas da noite. Claro que tem pipoca e refri na faixa pra você. Toda a família Rádio Disney reunidas pra curtir demais este filmaço.

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0: Rádio Disney é tudo, 5h23, uma boa tarde pra você. Domingamos aqui juntos nos 91.3. Seguinte, torcida Rádio Disney, bora ser feliz. 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
1: As melhores experiências sempre pra você. 5h27, seguimos. Valendo 4 ingressos para a sessão exclusiva Toy Story 5, que ocorrerá no dia 26 no Shopping Bourbon, às 9 horas da noite. Claro que tem pipoca e tem refri pra você e todo mundo geral. Reunidos, curtindo demais Toy Story 5. Nome completo no nosso WhatsApp. E boa sorte. É tudo!

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0: Rádio Disney é tudo Neo com Closer 5:41. Boa tarde pra você. E aí, tá afim? 4 ingressos para a sessão exclusiva Toy Story 5, que ocorrerá no dia 26, no Shopping Bourbon, às 9 horas da noite. Claro, hein? Já disse e repito com todo prazer, com aquela pipoquinha e refri te esperando. Wesley de Paiva Almeida participando, mandando o nome completo no 943-99-9130. Quero você aqui também, assim como minha parceira Jéssica. Oiê!
1: Oi, MV. Boa tarde, tudo bem? Aqui quem fala é Jéssica Almeida dos Santos. Eu quero esses 4 ingressos.
0: Boa!
1: Na sessão exclusiva de Toy Story 5. Eu moro aqui no bairro da Consolação, São Paulo, e a Rádio Disney é tudo. Beijo!
0: Beijo no seu coração, Jéssica. Muito obrigado pela sua participação. E se você quer também, não perde tempo, vem pra cá. Enquanto isso, curtimos juntos Lady Gaga, Bruno Mars, Die With A Smile. Boa noite!

0: e vai curtir sessão de cinema exclusiva apenas para ouvintes Rádio Disney em 4 ingressos para curtir Toy Story 5, dia 26 no Shopping Bourbon, claro, em refri, pipoca, tudo na faixa. Presença VIP você junto com a gente. Quem leva, hein? Atenção você, final do telefone 5130. Você mesma, Virgínia Ferreira Silva Oliveira. Parabéns, você ganhou, minha amiga. Vamos juntos então para essa sessão exclusiva. Muito obrigado a todo mundo que participou junto com a gente. Já tem mais presente, hein? Aguenta aí.
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0: A camisa 1 da seleção brasileira foi eleita a segunda mais bonita da Copa do Mundo de 2026 em um ranking do site The Athletic. O modelo brasileiro ficou atrás apenas de Gana e ainda superou outras seleções sul-americanas, como Argentina e Uruguai. A publicação destacou a volta de um visual mais clássico e apontou o uniforme como um dos mais marcantes entre as 48 equipes do torneio. E você, o que achou? A nossa é a mais bonita mesmo? Eu acho que é sim.
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0: 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Boa tarde.
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0: Mais do que uma rádio que te entrega prêmios, uma rádio que te entrega experiência. É isso aí. Por isso, bora no 94399-9130 com seu nome completo. Tenho aqui kit torcedor.

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2: 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Eu acho.

9h39, boa noite pra você. Muito obrigado pela sua companhia. Aqui no 943-99-9130, tá valendo pra quem manda nome completo. Kit Torcedor Rádio Disney, com uma camiseta lindíssima, balde de pipoca e copo, pra entrar no clima do maior campeonato de futebol do mundo. Por isso não perde tempo não. Simbora na torcida Rádio Disney com nome completo. Quero sua participação, assim como minha parceira Maria Elizabeth Pinheiro Gomes participando. Beijo no seu coração, minha amiga. Vinícius Mendes Pérez junto com a gente também. Forte abraço, querido. Cada vez mais gente vindo aqui pra Rádio Disney. Que bom que você tá aqui junto com a gente. Tô te esperando. Enquanto isso, Marília Mendonça chegando. Todo mundo vai sofrer. Ou aqui não.

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0: Poucos sabem, fechando o nosso Super Expresso.
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0: Chegou a hora, hein? Quem participou no 943-99-9130 tava valendo, hein? Kit torcedor Rádio Disney com uma camiseta lindíssima. Vai ser sua camiseta da sorte, hein, pra seleção. Balde de pipoca e copo pra entrar no clima do maior campeonato de futebol do mundo junto com a torcida Rádio Disney. Atenção você! Deixa eu ver aqui. Final do telefone. 2423, aê, você mesma, Bianca da Silva Reis. Levou, parabéns, nossa produção entra em contato pra você vir retirar esse quitaço. Valeu todo mundo que participou junto com a gente, já tem mais presente, hein?
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0: O Instagram Plus começou a ser liberado no Brasil e vai custar R$10 por mês. A versão paga traz recursos extras, como stories no ar por 48 horas, mais controle sobre quem vê o que você posta e até prioridade na entrega dos seus stories. A Meta também prepara versões pagas de WhatsApp e Facebook. A aposta mostra que a empresa quer ir além da publicidade e abrir novas formas de receita.
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1: Sempre com toda a alegria que você merece aqui nos 91.3. E os finais de semana de junho, você já tem algum plano? Porque eu tenho aqui par de ingressos para o Família no Parque com infláveis gigantes, tirolesa e muita diversão pra você curtir com toda a família. Então vem pra cá com seu nome completo, 943-99-9130. Seguimos com a melhor playlist do seu final de semana, no ritmo, na alegria, sempre aqui.

E boa noite pra geral, hein? Tá valendo! Par de ingressos para o Família no Parque com infláveis gigantes, tirolesa e muita diversão pra curtir com toda a família. Ah, mas vai se divertir? Antes, claro, tem que mandar seu nome completo. 943-99-9130, vem pra cá. A Thaís Nepomuceno Ferreira participando já. Ela que disse que quer levar as meninas dela no parque. É isso aí, Thaís. Beijo no coração de geral. Jaqueline Nascimento de Almeida participando junto com a gente, querendo esse par de ingressos. Cada vez mais gente vindo aqui pra Rádio Disney. E você, cadê, hein? 943-99-9130, vem pra cá. Chegando por aqui também, curtimos juntos One Republic.

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0: Rádio Disney é tudo Pink Try, 7h24, excelente noite pra geral, hein? Sempre juntos aqui nos 91.3, com toda a alegria que você merece e aquele presentaço também, hein? Você motorista de táxi, motorista de aplicativo, continua nos 91.3, não desgruda não, se precisar desgrudar rapidinho, tudo bem, volta! Porque se o nosso passageiro 5 estrelas entrar no seu veículo, te flagrar aí curtindo a nossa playlist, vai levar voucher pra casa de combustível. Bom demais, né? Fala sério, então atenção, amanhã estaremos na Zona Sul. Já vou começar com uma dica aqui no final de semana pra você. Então se você, seus planos são Zona Sul amanhã, não desgruda dos 91.3, sempre não desgruda dos 91.3, né? Mais uma diquinha, pode, produção? Beleza, então. Jardim Paulista, beleza? Anotou aí tudo certo? Então amanhã, quem sabe, hein? Você não leva esse voucher pra casa.
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Sérgio Luiz Dias Júnior também junto com a gente. Sérgio, forte abraço, é isso aí, que bom que você tá junto com a gente aqui, cada vez mais gente vindo pra Rádio Disney, e eu quero você também nesse WhatsApp 943-99-9130. Não perde tempo não, simbora curtirmos juntos também Rosé e Bruno Mars, a

0: 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Adele com Is On Me, 7h54. Boa noite pra você. Seguimos aqui juntos nos 91.3 com toda a alegria que você merece e, claro, tocando tudo que você gosta de ouvir. Bora entregar par de ingressos para o Família no Parque com infláveis gigantes. Vai se divertir demais, hein? Tirolesa e muita diversão pra curtir com toda a família. Quem enviou o nome completo no 943-99-9130 e tá levando essa? Atenção, você, final do telefone 3017. Você mesmo, meu parceiro Douglas Chagas, parabéns, ganhou! Nossa produção entra em contato com você pra você retirar então esses ingressos e curtir demais. Muito obrigado pela sua participação e geral que sempre participa junto com a gente. Tamo junto!
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0: Se você curte filme grandão, daqueles que pedem tela gigante, se preparem. A Odisseia, novo longa de Christopher Nolan, ganhou trailer cheio de ação e já mostra que vem aí uma jornada pesada, com ciclope, mar revirado e muita tensão. Matt Damon vive Odisseu e ainda o filme conta com Tom Holland e Robert Pattinson no elenco. A história acompanha a volta pra casa depois da Guerra de Troia, mas o caminho passa longe de ser tranquilo. No Brasil, a estreia está marcada para 16 de julho. É daqueles lançamentos pra botar na agenda, hein?
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0: Rádio Disney 756, bom domingo.
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0: E seguimos com toda a alegria que você merece, deslizando pela melhor playlist do seu final de semana. Sou Marcos Vinícius MV, te faz companhia até às 10 da noite. Por isso, simbora! Valendo par de ingressos para o Cine System, para assistir os grandes lançamentos do cinema com amigos, com a sua família em

0: Rádio Disney é tudo, David Rain Dance aqui na playlist que toca tudo que você gosta, 8 e 11, excelente noite pra geral, hein? Todo mundo chegando junto com a gente no WhatsApp 94399-9130, valendo! Par de ingressos para o Cine System, assistir aos grandes lançamentos do cinema, com amigos, família, enfim, você escolhe, hein? Par de ingressos pra você. Você vai escolher a dedo quem você vai levar, que eu sei, hein? Edmar Ferreira da Silva participando junto com a gente, forte abraço pra ti, meu querido, o Hey Dinner de Osasco participando também. Também falei certinho, me conta você, meu querido. Fala com a gente.
1: Boa noite, Rádio Disney. Aqui é o Reginer de Osasco. Rádio Disney é tudo. Eu quero esses ingressos para ir para o cinema.
0: Bom demais, meu querido. Obrigado. Forte abraço para você. Forte abraço também para todo mundo de Osasco. Sempre juntos aqui nos 91.3. Quer também concorrer a este par de ingressos? Então manda seu nome completo no 94399-9130 e aumenta o volume para ele. Elton John agora. Hold Me Closer.

0: Rádio Disney é tudo dia, Justin Timberlake com 6 something, 8h23. Simbora, hein? 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
9: Cada vez mais gente vindo aqui pra Rádio Disney, não à toa, né? Querendo também levar presentão, curtir a nossa playlist, bom demais. Tenho aqui par de ingressos para o Cine System pra assistir aos grandes lançamentos do cinema. Seus amigos, sua família, enfim, você escolhe, não perde tempo. Manda seu nome completo no 943999130. Te espero e boa sorte.

Rádio Disney é tudo, Post Malone, Sunflowers aqui na playlist que toca tudo que você gosta, 8h39, boa noite. E aí, bora de cinema na faixa? Tenho aqui, par de ingressos para o Cine System, para você assistir aos grandes lançamentos. Parzinho, você escolhe, hein, quem você leva, amigo, família, enfim. Mas claro, tem que participar junto com a gente aqui no nosso WhatsApp, 943-99-9130. A Laysa Maria de Freitas já garantiu a participação dela, não veio sozinha não, hein. Já trouxe outra pessoa aqui também da família, Nicole Beatriz de Freitas, participando junto com a gente também. E a Emily da Silva Rezende garantiu a participação também. É isso aí, meninas. Bora! Quero também seu nome completo aqui, 943-99-9130. No final dessa hora, eu entrego. Enquanto isso, bora curtir. Rima, Calm Down. Excelente finaleira de domingo pra geral.

0: playlist que toca tudo que você gosta, 8h52, boa noite pra você. Seguimos juntos aqui nos 91.3 com toda a alegria que você merece e claro, aquele presentaço também, hein? Quem participou junto com a gente no nosso WhatsApp e vai levar pra casa par de ingressos pra curtir Cinemão na faixa, hein? Par de ingressos para o Cine System. Atenção, você final do telefone, deixa eu ver aqui, 7768. Ah, esse deu muito bem. Ana Fortunato Xavier, muito obrigado pela sua participação. Nossa produção entra em contato com você para você retirar esses ingressos e curtir demais Cinemão na faixa. Fala a verdade, fala sério, hein? Não à toa, Rádio Disney é tudo!
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0: Imagina entrar no prédio onde os Beatles fecharam uma era da música, pois esse endereço histórico em Londres vai virar um museu oficial de 7 andares, com direito à réplica do estúdio e acesso ao telhado do último show da banda, aquele que virou cena clássica, né, para qualquer fã. A abertura está prevista para 2027 e a ideia é colocar o público dentro de um pedaço real da história do rock. Até Paul McCartney já passou por lá para ver os preparativos. Depois do documentário Get Back, que está disponível no Disney Plus, e de tanta gente redescobrindo o grupo, o lugar promete virar parada obrigatória em Londres. E aí, você teria coragem de subir neste telhado icônico?
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